aprovaram a canção? Vamos fazer um teste aqui, pessoal. A galera gostou. Foi mais um nas suas mãos. Não sei se por carência ou falta de opção. Só sei que.

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1: Hora certa.
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3: 21 horas e 6

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1: 21 horas e 24 minutos.

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1: Hora certa. 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
2: 21 horas e 53 minutos.

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1: Hora certa.
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0: 22 horas e 31 minutos.

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1: Hora certa.
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0: 22 horas e 51 minutos.

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1: Hora certa.
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0: 23 horas e 14 minutos.

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1: Hora certa.
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0: 23 horas e 33 minutos.

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1: Hora certa.
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0: 23 horas e 53 minutos.

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1: Hora certa.
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3: Meia-noite e 19 minutos.

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1: Hora certa.
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3: Meia-noite e 30 minutos.

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1: Hora certa.
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3: Meia-noite e 47 minutos.

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1: Hora certa.
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3: 2:30.

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1: Hora certa.
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3: 2 horas e 45 minutos.

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1: Hora certa.
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3: 3 horas e 13 minutos.

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1: Hora certa.
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3: 3 horas e 29 minutos.

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1: Hora certa.
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3: 3 horas e 44 minutos.

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1: Hora certa.
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3: 4 horas e 13 minutos.

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1: Hora certa.
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0: 4 horas e 28 minutos.

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1: Hora certa.
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3: 4 horas e 43 minutos.

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1: Hora certa. 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
2: 5 horas e 8 minutos.

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1: Hora certa. 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
2: 5 horas e 39 minutos.

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1: Hora certa. 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
2: 6 horas e 16 minutos.

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2: Hora certa.
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4: 6:33.

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1: Hora certa. 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
2: 6:49.

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1: Hora certa. 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
2: 7 horas e 33 minutos.

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2: 7 horas e 50 minutos.

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2: Hora certa.
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0: 8:07.

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3: 8:27. Bom dia.
4: Salmo 91. A pessoa que procura segurança no Deus Altíssimo e se abriga na sombra protetora do Todo-Poderoso pode dizer a Ele: ó Senhor Deus, Tu és o meu defensor e o meu protetor. Tu és o meu Deus. Eu confio em Ti. Deus livrará você de perigos escondidos e de doenças mortais. Ele o cobrirá com as suas asas e debaixo delas você estará seguro. A fidelidade de Deus o protegerá como um escudo. Você não terá medo dos perigos da noite, nem de assaltos durante o dia. Não terá medo da peste que se espalha na escuridão, nem dos males que matam ao meio-dia. Ainda que 1.000 pessoas sejam mortas ao seu lado e 10.000 ao seu redor, você não sofrerá nada. Você olhará e verá como os maus são castigados. Você fez do Senhor Deus o seu protetor e do Altíssimo o seu defensor. Por isso, nenhum desastre lhe acontecerá. E a violência não chegará perto da sua casa. Deus mandará que os anjos dele cuidem de você para protegê-lo aonde quer que você for. Eles vão segurá-lo com suas mãos para que nem mesmo os seus pés sejam feridos nas pedras. Com os pés você esmagará leões e cobras, leões ferozes e serpentes venenosas. Deus diz: eu salvarei aqueles que me amam e protegerei os que reconhecem que eu sou Deus, o Senhor. Quando eles me chamarem, eu responderei e estarei com eles nas horas de aflição. Eu os livrarei e farei com que sejam respeitados. Como recompensa, eu lhes darei vida longa e mostrarei que sou.

Salmo 23. Salmo de Davi. O Senhor é o meu pastor. Nada me faltará. Ele me faz descansar em pastos verdes e me leva a águas tranquilas. O Senhor renova as minhas forças e me guia por caminhos certos, como Ele mesmo prometeu. Ainda que eu ande por um vale escuro como a morte, não terei medo de nada, pois Tu, ó Senhor Deus, estás comigo. Tu me proteges e me diriges. Preparas um banquete para mim, onde os meus inimigos me podem ver. Tu me recebes como convidado de honra e enches o meu copo até derramar. Certamente a tua bondade e o teu amor ficarão comigo enquanto eu viver. E na tua casa, ó Senhor, morarei todos os dias da minha vida.

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0: família, pelos amigos, pela saúde de cada um de vocês aqui nessa noite.
1: Obrigado, Deus.
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fechar mais um bloco com Alexandre de Pilares. E a música Gratidão. Gratidão a Deus pelo dia, pela vida, pela saúde, pelo dormir, pelo acordar, pelo levantar. Gratidão a Deus por tudo. Obrigado, meu Deus, por mais um dia de vida. Estamos por aqui, firme e forte, levando até você músicas, informações e muito alô através da Fortaleza FM da 87,9. Tá legal? Deus abençoe você, ouvinte, com saúde, com disposição e só com coisas boas. E obrigado você de coração pela moral da audiência. Hoje são sexta-feira, 17.

0: Moral da audiência. Hoje são sexta-feira, 17 de julho, e estamos por aqui pelo Som da Fortaleza. Você pode participar através do meu WhatsApp, pelo 919-8740179, tá legal? Manda sua mensagem pra gente, peça sua música, faça aí o seu toque de oferecimento, que já já eu atendo você com todo carinho aqui no Som da Fortaleza FM, da 87,9, beleza? Vamos nessa, sexta-feira, estamos por aqui pelo Som da Fortaleza, levando músicas, informações e muito alô pra você que está ligado com a gente, hein? Um bom dia pra você. Agora são 8h45. 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Bom dia e obrigado você de coração pela audiência, pela sintonia.
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4: Vamos lá, um ótimo dia para você que está ligado com a gente no som da Fortaleza FM da 87,9. 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Bom dia!

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10: Agora 9:55, bom dia.

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0: Agora 10:24. Bom dia para você que está ligado na Fortaleza.

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Gustavo Lima e a música Proibido Terminar rolou pra você aqui na Fortaleza, pra você que está ligado com a gente. Bom dia, uma boa sexta-feira pra você. Obrigado você de coração pela audiência, pelo carinho, pela sintonia. 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Deixa eu mandar um forte abraço aqui pro Samuel, tá ligado com a gente no Som da Fortaleza. Alô, Samuel, aquele abraço pra você. Está aqui já dando aquela ligada pra gente, está curtindo o Som da Fortaleza. Samuel Santos, um abraço pra você, Samuel, e obrigado você de coração pela audiência, obrigado pelo carinho, você e toda a sua equipe curtindo aí o Som da Fortaleza. Grande Samuel, um abraço pra você e obrigado você de coração pela sintonia. Está de boa curtindo o Som da Fortaleza hoje na sexta-feira, 17 de julho. Portanto, que Deus abençoe você, ouvinte, com saúde, com disposição e só com coisas boas. E obrigado você de coração pela moral da audiência. Grande Samuel, um abraço pra você, obrigado pela sintonia. Vamos nessa. A você, ouvinte ligado, curtindo a programação, que eu não falei o seu nome, Deus abençoe você, ouvinte, com saúde, com disposição e só com coisas boas. E obrigado você de coração pela moral da audiência. Bom dia!

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1: Vamos lá, acerta os ponteiros. 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Tá legal? 10h37. Alô, Samuel, bom dia. Alô, você ouvinte ligado com a gente no Som da Fortaleza, bom dia. Deus abençoe vocês, ouvintes, com saúde, com disposição e só com coisas boas também.

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0: Muito obrigado.
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0: Aí o sucesso, essa é com Aviões. Fazia tempo que você não curtia essa, é a pedido da Janaína, curtir a programação, pediu essa música e a gente toca pra você aqui no Som da Fortaleza. Um bom dia pra você e obrigado você de coração pela audiência. Mandar um forte abraço pra toda a galera da RM Bebidas, curtindo o Som da Fortaleza. O Samuel também está ligado na Fortaleza FM. O Valmir e a Lília, no centro de Mãe do Rio. Um bom dia pra vocês aí. Um bom dia pra Domingas, na Rua Voluntários da Pátria. Um abraço a Creuza, curtindo a Fortaleza FM. Também o Idel e a Sinuane, no Conjunto Habitar Brasil. E também abraçar a Rosinha, no bairro da Tubilândia. Um abraço pra você, obrigado você de coração pela audiência.
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0: Vamos lá agora, 10h52.

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0: Banda R15, a música Te Amaria Outra Vez, canção bonita. Rolou pra você aqui na Fortaleza. Deixa eu mandar um bom dia pra toda a galera aí na residência do Ideal, curtindo a programação. Mandar um forte abraço pro Dema, está ligado no som da Fortaleza juntamente com o Ideal. Também o Dema, o Kel, o Ideal e a Sinuane. Um bom dia pra vocês aí. Obrigado vocês de coração pela audiência. Estão aí naquele trabalho, naquela construção, mas estão por lá antenados com a gente no som da Fortaleza. Um abraço pra vocês, uma boa sexta-feira. Estão curtindo a programação com volume bem alto, hein? Com volume alto, olha só.
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0: Aí, um abraço pra vocês aí, toda a galera lá na residência do Ideal. Um abraço pra vocês. Um abraço pra Sinuane, um abraço pro Ideal, pro Dema e o Kel também está curtindo o som da Fortaleza. Um abraço pra vocês, obrigado pela sintonia. Hoje na sexta-feira, hein? Sexta-feira, 17 de julho. Deus abençoe vocês, ouvintes, com saúde, com disposição e só com coisas boas. E obrigado pela moral da audiência. Eu já vou finalizando por aqui. Eu retorno com você amanhã, a partir das 8 horas da manhã até 11 horas, levando pra você músicas, informações e muito alô. Tá legal? Deus abençoe vocês, ouvintes, com saúde, com disposição e só com coisas boas. E eu finalizo aqui com o midback, porque o Ideal dá valor pra ele já dar início, pontapé inicial na sexta-feira. Ele, o Dema, a Kel e a Sinuane, um abraço pra vocês aí e a todos os ouvintes também. Meu amigo Samuel, curtindo a Fortaleza no bairro Bom Sucesso, um abraço pra você. O Valmir e a Lília no Centrão de Mãe do Rio, a Rosinha no bairro da Tubilândia e ao você, ouvinte, que eu não falei o seu nome, aquele abraço pra você e obrigado você de coração pela audiência. É sexta-feira, sextou! Vamos lá, vamos finalizar.

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2: Hora certa.
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4: 12 horas e 11 minutos.

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1: Hora certa.
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3: 12 horas e 29 minutos.

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1: Hora certa.
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0: 12 horas e 54 minutos.

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2: Hora certa.
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1: 13 horas e 2 minutos.

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1: Hora certa.
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0: 13 horas e 30 minutos.

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1: 13 horas e 59 minutos.

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1: Hora certa.
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3: 14 horas e 11 minutos.

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1: Hora certa. 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
0: 14 horas e 31 minutos.

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1: Hora certa.
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3: 14 horas e 55 minutos.

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1: Hora certa.
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3: 15 horas e 11 minutos.

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1: 15 horas e 39 minutos.

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1: Hora certa.
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3: 16 horas e 2 minutos.

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1: 16:43.
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0: certa.
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2: 16:50.
3: Natanzinho!

0: Catanzinho! É isso, gente! Que emoção, meu Deus do céu! Gente, ó, é a primeira vez que eu tô vivendo isso.
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1: 17:12.
2: E rapaziada, acha mais convidado que é meu amigo, meu irmão. 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

0: certa.
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2: 18:07.
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1: 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Hora certa.
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3: 18:14.
4: Todo mundo tem.
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3: 18:38.
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1: Hora certa.
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0: 18 horas e 53 minutos.

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3: 19 horas e 8 minutos.

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3: 19 horas e 21 minutos.

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2: 19 horas e 33 minutos.

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0: 19 horas e 45 minutos.

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0: 20:11.
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1: 20 horas e 33 minutos.

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0: 20 horas e 47 minutos.